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0: Deus, como é que tem bundão por aqui?
1: Vê se não usa o nome de Deus em vão.
0: O quê? Essa porra.
1: Aí, cara, você acredita em Deus?
0: Por que você ficou tão religioso ultimamente, hein?
1: Aí, maluco, eu não tô falando com você. Isso é uma conversa entre A e B. Você não entra na conversa.

rapidão. Rondinelli na virada aos 36 minutos do tempo final. É o quinto gol do Mengão.